94,9, Alvorada e Heart, Alan Lenine, Hoje Eu Quero Sair Só, e Adele com Hello. 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Aperte o joinha verde para tocar mais. Não gostou? 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Participe, dê a sua opinião e vai deixando a Alvorada cada vez mais do seu jeito. 9:26 agora.

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94,9, Alvorada ao som de Commodores, Lady. Ainda na sequência, Caetano Veloso, Você é Linda e Manave, Vice Naire, 10h33.

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2: Olá, querido ouvinte! Hoje a estrela da cozinha é o bacon. Aquele ingrediente que transforma qualquer receita em um sucesso. A dica é um bacon crocante, agridoce, perfeito para servir como petisco ou acompanhar hambúrgueres, saladas, até um arroz bem mineiro. É fácil. Coloque 200 gramas de bacon em cubos em uma frigideira fria e leve ao fogo baixo. Quando estiver dourando, escorra o excesso de gordura, acrescente uma colher de sopa de mel, uma pitada de páprica defumada e um toque de pimenta do reino. Misture por um minuto até formar uma camada brilhante e caramelizada. Finalize com cheiro verde picado e sirva ainda quentinho, crocante por fora, suculento por dentro e cheio de sabor. Bom apetite! Para tirar dúvidas ou saber mais, acesse este e outros podcasts através do nosso site alvoradafm.com.br ou no meu Instagram, Flávio Chapuri. Eu sou o Flávio Trombino para Alvorada FM.

0: 94,9, Alvorada com Culture Club, Mistake Number 3, Tribalistas depois e Diamond Douglas, Titanium. Alvorada Música e Informação, 11 e 2 agora.
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0: Fãs de todo mundo se despedem da cantora Bonnie Tyler, que morreu nesta quarta-feira aos 75 anos. Segundo nota divulgada hoje pela família, a artista faleceu em Portugal, onde recebia tratamento hospitalar intensivo. Ela havia saído há pouco tempo de um coma induzido, decorrente de uma cirurgia intestinal de emergência realizada em maio. Natural do país de Gales, Gaynor Hopkins nasceu de uma família simples em 1951. O nome artístico Bonnie Tyler surgiu apenas nos anos 70, mesma década em que a vocalista atingiu o topo das paradas globais com o lançamento de It's a Heartache. Mas o maior sucesso imortalizado na voz da britânica foi a balada pop Total Eclipse of the Heart, essa de 1983. 11:03.
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0: 94,9 Alvorada com Derry Hall, John Oates, 101. Terry the Serian, KC, Yes, I'm Ready e Spice Girls, Goodbye, 11:30.
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0: Alvorada Música e Informação, 11:56.
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0: A Assembleia de Minas aprovou o projeto de lei que institui a medalha Loborges no estado. A iniciativa visa condecorar e reconhecer personalidades e iniciativas de destaque da música popular mineira. A matéria leva em consideração a trajetória do movimento Clube da Esquina, cofundado por Loborges em Belo Horizonte na década de 60. O projeto de lei tramitou em turno único após aval das comissões e segue agora para a sanção do governador Matheus Simões.
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0: Igarapé, na região metropolitana, recebe neste fim de semana a 8ª edição do festival Igarapé Sabor, Mestras e Seus Temperos. O evento, voltado à valorização da gastronomia mineira, se destaca pela autenticidade e preparação artesanal de pratos tradicionais. Na Praça das Quitandas, montada dentro do circuito, os visitantes podem se deliciar com biscoitos, broas, bolos e outros quitutes que são a cara de Minas. O Festival Igarapé Sabor começou nesta quinta-feira e vai até domingo na Praça Matriz da cidade. 11:57, eu sou o Bel Augusto, obrigado pela companhia, fico por aqui. Uma ótima sexta-feira que já vem chegando e a gente se encontra amanhã às 8 novamente. Até lá.
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1: 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Sou Isabela Lapa para Alvorada FM.

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0: um para uma.
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3: O destaque hoje é escrivaninha. Antes dos computadores, esse móvel de origem europeia já era protagonista nas casas e escritórios. Surgiu entre os séculos 17 e 18 como um móvel pensado para escrever cartas, organizar documentos e guardar objetos pessoais em gavetas e compartimentos secretos. Franceses e ingleses ajudaram a transformar o móvel em um símbolo de sofisticação e funcionalidade que atravessou gerações e chegou aos dias atuais renovado, com novos desenhos, materiais e funções. Hoje, a escrivaninha continua indispensável, seja para o home office, estudos ou como um apoio decorativo. E tem mais, uma escrivaninha antiga, garimpada em antiquário ou herdada da família, cria um contraste elegante quando combinada a cadeiras contemporâneas, luminárias, minimalistas e obras de arte. É aquele encontro entre passado e presente que confere personalidade aos ambientes e mostra que os clássicos nunca saem de moda. Fique por dentro do Mundo Decor. Ouça o Decore Arte no site da rádio e veja mais sobre o que eu falo no Instagram You Can Find. Eu sou Janina Esther para a Rádio Alvorada FM.

0: duas e três.
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2: Hoje, 10 de julho, é celebrado o Dia da Saúde Ocular, que tem como objetivo conscientizar a população sobre a importância da prevenção, diagnóstico precoce e tratamento das doenças que afetam os olhos. Consultas preventivas são fundamentais para detectar problemas ainda no início, quando o tratamento é mais eficaz. Entre as principais deficiências visuais estão miopia, hipermetropia, astigmatismo e catarata, responsável por grande parte dos casos de cegueira tratável. O glaucoma, doença silenciosa e irreversível, é causado pelo aumento da pressão intraocular. Já a degeneração macular está relacionada ao envelhecimento. Os sinais de alerta incluem visão embaçada, secreções, olhos vermelhos, sensibilidade à luz e dores de cabeça. A recomendação é visitar o oftalmologista ao menos uma vez por ano, mesmo sem sintomas aparentes.

0: 3 e 9.
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2: Alô, ouvintes leitores da Alvorada FM. Hoje eu vou falar de um livro que investiga aquilo que parece simples, mas é complexo. O sabor. O título é Papilex, a história invisível dos sabores, de Carolina Dini, publicado pela editora Biruta. A autora parte da biologia das papilas gustativas para mostrar como percebemos doce, salgado, amargo, azedo. Mas o livro vai além da fisiologia. Carolina Dini demonstra que o gosto não é apenas questão de língua, é também memória, cultura, território e história. O que aprendemos a gostar depende de hábitos familiares, de tradição, de culinária, até indústria alimentista, além do contexto social. O livro coloca em diagonal ciência, gastronomia e comportamento, revelando como o paladar é educado ao longo da vida. Além do livro, eu recomendo também o Instagram de Carolina Dini. Anotem, @cebolanamanteiga. Meu nome é Afonso Borges e você pode ouvir e baixar todos os podcasts que eu falo no site alvoradafm.com.br.

0: 4 e 5.
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3: A Casa Fiat de Cultura em Belo Horizonte abriu nesta semana a exposição Celebrar as Ruas 50 anos de Fiat e Brasilidade, que associa a trajetória de 5 décadas da fabricante de origem italiana aqui no país às transformações sociais que ocorreram durante esse período. Entre os cerca de 250 itens que compõem a mostra estão obras modernistas dos artistas Cândido Portinari, Guinhar, Di Cavalcante, Tarsila do Amaral e Djanira, fotos antigas e, claro, carros com valor histórico, como ideia utilizado pelo Papa Francisco em 2013, durante visita ao Brasil, o Uno Mille que Ayrton Senna deu de presente à namorada Adriane Galisteu e um dos primeiros Fiat 147 com motor a álcool produzidos no país. A exposição, que também exibe vídeos, instalações e peças de moda, vai até o dia 11 de outubro na Casa Fiat de Cultura, localizada na Praça da Liberdade, número 10. A entrada é gratuita. Siga-me no Instagram, Alexandre Carneiro, _ Carros, e baixe este e outros podcasts pelo site alvoradafm.com.br. Eu sou Alexandre Carneiro para a Rádio Alvorada.

5 e 10. 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
2: Sexta-feira na capital mundial dos bares. E a dica de hoje, costelinha passarinho. Você vai precisar de 1 quilo de costelinha suína picada em 2 centímetros, alho amassado, sal, pimenta do reino, páprica, suco de meio limão, gengibre, cachaça e 1 fio de óleo. Tempere a carne na marinada e deixe descansar por pelo menos 30 minutos. Depois leve para uma panela em fogo médio, deixando a própria gordura derreter e aos poucos acrescente a própria marinada. O importante, dar uma primeira cozida, mas al dente e sem dourar. Reserve, resfrie e na hora de servir, fritar em óleo em imersão a 180 graus até dourar bem. Sirva com alho laminado frito e limão. Aí é só abrir uma gelada. Bom apetite! Para tirar dúvidas ou saber mais, acesse este e outros podcasts através do nosso site alvoradafm.com.br ou no meu Instagram alterbar_. Eu sou o Flávio Trombino para Alvorada FM.

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6: 6:04. Olá, muito bom dia para você. Ligado aqui comigo na 94,9 Alvorada FM de Belo Horizonte. Semana acelerada, sextou. Hoje, 10 de julho de 2026, capital mineira amanhecendo aí com tempo estável, um céu encoberto ainda, temperatura em 14 graus aqui no alto da Raja Gabalha. Eu sou Edson Aquino, te acompanhando como sempre até as 11, levando até você as notícias do dia até as 9. Vamos aos destaques de hoje. Vacinação contra HPV para público de 15 a 19 anos é prorrogada em BH. Tribunal de Justiça mantém suspensão de escolas cívico-militares em Minas Gerais. Após novos ataques ao Irã, Ministério da Fazenda adia decisão sobre subsídio à gasolina. Governo endurece regras para publicidade de apostas online no Brasil. Termina hoje as inscrições para a edição do segundo semestre do ProUni 2026.
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6: França vence Marrocos e é a primeira semifinalista da Copa do Mundo. O adversário da seleção será decidido hoje entre Bélgica e Espanha. Já nas quadras, Brasil enfrenta a Polônia nesta manhã em busca de classificação antecipada na Liga das Nações Feminina de Vôlei. Um excelente início de manhã para você, início de fim de semana também. Vamos juntos. 6:06. Bruno Mars.

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1: São 6:13. Pelo menos 5 pessoas foram presas nesta quinta-feira durante a operação da Polícia Civil contra um grupo especializado no cultivo e venda de maconha. 4 suspeitos foram detidos em Contagem, em Santa Luzia, na região metropolitana de Belo Horizonte, e 1 em Mato Grosso. Ações policiais também foram realizadas em 2 cidades na Bahia. A operação incluiu ainda sequestro de bens e bloqueio de contas bancárias dos envolvidos. Desde o início das investigações do esquema, cerca de 5 toneladas de maconha foram apreendidas pela polícia. E a Prefeitura de Belo Horizonte anunciou acordo para integrar as câmeras de monitoramento da cidade ao sistema de reconhecimento facial da Polícia Federal. O objetivo é ampliar a localização de pessoas desaparecidas ou com mandados de prisão em aberto. As imagens capturadas serão analisadas pela PF, que também será responsável pela emissão dos alertas. O acordo faz parte do Muralha BH, projeto de monitoramento inteligente da capital, lançado em outubro do ano passado para coibir ações criminosas. 6:14.

0: Painel né, falado com Miley Cyrus, Flowers, Tim Maia, Azul da Cor do Mar e Gloria Estefan, Words Gathering the Way. Conferindo agora, são 6h21.
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0: A sexta-feira será de céu claro e tempo seco em Belo Horizonte, região metropolitana. Na capital mineira, a temperatura mínima prevista para hoje, 14 graus. Máxima pode chegar a 25, umidade relativa do ar em torno de apenas 25% à tarde. Neste momento, o céu começa a clarear, a temperatura em 14 graus aqui no alto da Raja Gabalha.
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5: 6:24.

6:30. Número de ocorrências envolvendo pane mecânica em veículos chegou a quase 10 mil no primeiro semestre do ano na BR-381, entre Caeté e Governador Valadares. Alguns dos problemas mais comuns foram baterias descarregadas, aquecimento do motor e pneus furados. Segundo a concessionária responsável pelo trecho, grande parte das panes ocorre por falta de manutenção preventiva e negligência aos sinais que o próprio carro apresenta. Diante dos casos, a empresa alertou que veículos parados na pista podem provocar acidentes e que, em caso de pane, a recomendação é estacionar em local seguro e acionar o apoio operacional. E parte de uma obra da Copasa para ampliação do sistema Rio Manso entrou em operação com capacidade para distribuir até 86 milhões de litros de água a mais por dia na região metropolitana de Belo Horizonte. A estrutura entregue conta com cerca de 3 quilômetros de adutora entre os municípios de Mário Campos e Sarzedo e faz parte de uma série de intervenções no complexo de captação previstas para serem concluídas no primeiro semestre do ano que vem. Segundo a Copasa, a entrada em operação de um trecho da obra contribui para o fornecimento de água na Grande BH, amenizando os efeitos das mudanças climáticas e do crescimento urbano. 6:31.

0: Anitta no céu de Santo Amaro, Lanrich está com you. Agora são 6h39.
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0: O Aeroporto Internacional de Belo Horizonte em Confins está operando normalmente na manhã desta sexta-feira. Para as próximas horas, não há registro de atrasos ou cancelamentos no terminal. Entre os principais aeroportos do país, também estão funcionando normalmente os terminais Congonhas e Guarulhos em São Paulo, além do Galeão e Santos Dumont, no Rio de Janeiro.
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0: Vamos até a Central Alvorada de Trânsito. As primeiras informações chegando. Josiele, bom dia. Uma ótima sexta-feira.
3: Oi, Edson. Bom dia para você também, para o ouvinte que nos acompanha aqui na Rádio Alvorada. Excelente sexta-feira. Vamos falar do trânsito, Edson, em Contagem. Cadê a Eugênio Pacelli? Na saída para Betim, tem uma faixa interditada quase na chegada à trincheira da CEMIG. Ocorrência no trajeto do Gerando Fila de Joana Rodoviário, Edson. Para quem sai da capital, neste momento, passar pela Via Expressa compensa mais. 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
9: A plataforma Fartura de Gastronomia, caso você ainda não conheça, visa valorizar a cozinha brasileira e celebrar a nossa identidade, reunindo pessoas, chefes, ingredientes, receitas, cultura alimentar e muito mais. E o mês de agosto será um mês especial para a plataforma, que vai realizar dois festivais. O primeiro em Nova Lima, nos dias 1 e 2 de agosto, e o segundo em Tiradentes. Lá em Tiradentes, o Fartura chega na 29ª edição entre os dias 21 a 30 de agosto. A ideia em Tiradentes é celebrar o encontro entre Minas e Portugal, um evento realmente interessante e rico em cultura alimentar. Mais informações você consegue pelo Instagram Fartura Brasil. E eu recomendo, seja para curtir Nova Lima, seja para curtir Tiradentes, organize-se com calma, reúna a família, pense um lugar para ficar. Assim você pode comer à vontade, beber à vontade e celebrar a vida. Para rever essa dica é só acessar alvoradafm.com.br/podcasts ou me procurar no Coisas de Mineiro. Sou Isabela Lapa para Alvorada FM.
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10: 15 para 7.

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1: Faltando 7 para 7.
0: Esportes.
1: A França venceu o Marrocos ontem por 2 a 0 pelo primeiro confronto das quartas de final da Copa do Mundo de 2026. Em menos de 10 minutos, Mbappé, que havia perdido um pênalti, o goleiro Bono pegou, e Dembélé balançaram a rede no segundo tempo da partida. Classificada para semis, a equipe francesa terá pela frente a seleção que sair vitoriosa do confronto entre Bélgica e Espanha, que ocorre hoje às 16h. As quartas de final ainda terão outros 2 duelos neste sábado. Noruega e Inglaterra às 18h e Argentina e Suíça às 22h. E no vôlei, a seleção brasileira enfrenta a Polônia daqui a pouco às 7h20 da manhã pelo segundo jogo da terceira e última semana classificatória da Liga das Nações Feminina. O confronto vale o topo da tabela e a classificação antecipada à fase final do campeonato. A equipe treinada por José Roberto Guimarães ocupa a vice-liderança com 8 vitórias em 9 partidas. As brasileiras ficam atrás apenas dos Estados Unidos, que tem uma partida a mais. O jogo terá transmissão do Sport TV 2 e do streaming Voleibol TV. 6 para 7.

0: Olha, Alvarado com Tina Turner, We Don't Need Another Hero, Vanessa da Mata, Só Você e Eu, Whitney Houston, One Moment in Time. Agora 7:01.
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0: Josi, as informações de momento.
2: Atualizações da cadeia Eugênio Pacelli Edson, que segue com fila na saída para Betim, na trincheira, quase na chegada à Praça da CEMIG. Tem um caminhão com defeito interditando a faixa da direita. O congestionamento já afeta o trânsito nas proximidades do anel rodoviário. Há impactos também no acesso da Avenida Amazonas, além da Avenida General da Vissanoff. Quem deixa a capital tem duas opções: seguir a Tereza Cristina em direção à Via Expressa ou Tereza Cristina no caminho para a Cidade Industrial, passando ali pelo Betânia, e acessar a cadeia Eugênio Pacelli lá na frente, após a Avenida General da Vissanoff. 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Josiele Lemos para a Rádio Alvorada.
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3: Hoje, 10 de julho, é celebrado o Dia da Saúde Ocular, que tem como objetivo conscientizar a população sobre a importância da prevenção, diagnóstico precoce e tratamento das doenças que afetam os olhos. Consultas preventivas são fundamentais para detectar problemas ainda no início, quando o tratamento é mais eficaz. Entre as principais deficiências visuais estão miopia, hipermetropia, astigmatismo e catarata, responsável por grande parte dos casos de cegueira tratável. O glaucoma, doença silenciosa e irreversível, é causado pelo aumento da pressão intraocular. Já a degeneração macular está relacionada ao envelhecimento. Os sinais de alerta incluem visão embaçada, secreções, olhos vermelhos, sensibilidade à luz e dores de cabeça. A recomendação é visitar o oftalmologista ao menos uma vez por ano, mesmo sem sintomas aparentes.
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7: Alô, ouvintes leitores da Alvorada FM. Hoje eu vou falar de um livro que investiga aquilo que parece simples, mas é complexo. O Sabor. O título é Papilex, a história invisível dos sabores, de Carolina Dini, publicado pela editora Biruta. A autora parte da biologia das papilas gustativas para mostrar como percebemos doce, salgado, amargo, azedo. Mas o livro vai além da fisiologia. Carolina Dini demonstra que o gosto não é apenas questão de língua, é também memória, cultura, território e história. O que aprendemos a gostar depende de hábitos familiares, de tradição, de culinária, até indústria alimentista, além do contexto social. O livro coloca em diagonal ciência, gastronomia e comportamento, revelando como o paladar é educado ao longo da vida. Além do livro, eu recomendo também o Instagram de Carolina Dini. Anotem, @cebolanamanteiga. 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
1: 7:17. O Ministério da Fazenda anunciou nesta quinta-feira novas regras para publicidade de apostas online no Brasil, as chamadas bets. A partir de agora, as divulgações deverão conter advertências, assim como acontece com as propagandas de cigarro. Os avisos deverão alertar, por exemplo, que os jogos causam dependência e que apostar não é investimento. Também nessa quinta, a equipe econômica anunciou uma portaria conjunta com o Ministério da Justiça com outras restrições para as campanhas. A medida proíbe, entre outras coisas, a apresentação de bets como forma de ganhar dinheiro fácil e o uso de influenciadores para induzir o público. E por aqui, vereadores de Belo Horizonte aprovaram ontem, em definitivo, o projeto de lei que institui o programa Sentinela. A iniciativa consiste no envio de alertas por SMS para informar o desaparecimento de crianças, adolescentes e idosos na capital. A mensagem será disparada para celulares ativos nas áreas próximas ao local do sumiço, sempre que uma ocorrência for registrada. Por meio do SMS, será possível ter acesso a dados como nome e foto da pessoa procurada. A proposta foi aprovada por unanimidade e segue agora para a sanção ou veto do prefeito Álvaro Damião. 7:18.

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0: painel varado com Olivia Dean, So Easy, Zé Ramalho, Chão de Giz, CEO, For the Love of You, 7h25.
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0: Presidente do Senado, Davi Alcolumbre, tranca pautas importantes e impede votação do fim da escala 6x1 até as eleições. Vamos até Brasília conferir as informações com o repórter José Maria Trindade.
2: Pois não, olha, a crise vai sair em recesso. O presidente do Senado, senador Davi Alcolumbre, cancela a reunião do Congresso e deixa para depois das eleições projetos importantes que estão empilhados na sua sala. A semana que vem será a última do semestre. No dia 18 começa o recesso parlamentar, é constitucional. E em seguida, deputados e senadores entram de vez na campanha eleitoral. Sem acordo, a LDO, Lei de Diretrizes Orçamentárias, não será votada agora. Divergências entre emendas parlamentares e a liberação de recursos acabaram impedindo a votação. O presidente daqui do Senado, em guerra aberta contra o presidente Lula, trancou a emenda que acaba com a semana 6x1. O projeto foi aprovado na Câmara, mas não será votado antes das eleições, como previa o presidente Lula. É uma disputa política. O líder do PT, o deputado Pedro Czai, quer carimbar o senador Davi Alcolumbre como inimigo do trabalhador. E aí houve uma reação do senador Davi Alcolumbre. Ele foi ao plenário dizer que se trata de uma guerra e ataque à instituição Senado. É, a novidade agora é com o voto no aplicativo instalado no celular da excelência, as votações podem acontecer mesmo com os parlamentares longe do plenário. É, o esvaziamento do Congresso já é visível. De Brasília, José Maria Trindade para a Rádio Alvorada.
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0: 7h28.

0: Panią Warada sądzi. Tay Watts, Jake Coco e Curry Gray, The Reason James Blunt Carry Home. Agora são 7h35.
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0: A sexta-feira será de céu claro a parcialmente nublado em Belo Horizonte e região metropolitana. Na capital mineira, a temperatura mínima registrada hoje foi 13 graus. Máxima pode chegar a 28, umidade relativa do ar em torno de 25%. Neste momento, céu azul, sol brilhando, a temperatura 16 graus aqui no alto da Raja Gabalha.
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0: E o que você destaca agora, Josi?
3: Manhã de tempo fresco na capital mineira, Edson, não tá tão frio assim, mas também não tá tão quente, né? Mas quente mesmo tá, é o trânsito lá em Contagem, rodovia Fernão Dias, perto do Cidade Industrial, no bairro Amazonas, chegada ao Alvarenga Peixoto, tem a faixa da esquerda interditada, ocorrência entre carro e moto, tá gerando fila desde a refinaria Gabriel Passos. Para quem sair de Betim, a via expressa pode ser alternativa, mas a dica pro motorista é dirigir com cuidado, porque na altura de São Luís, lá em Betim, tem ocorrência com veículos, o trânsito apresenta movimentação. 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Josiele Lemos para a Rádio Alvorada.
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3: O destaque hoje é escrivaninha. Antes dos computadores, esse móvel de origem europeia já era protagonista nas casas e escritórios. Surgiu entre os séculos 17 e 18 como um móvel pensado para escrever cartas, organizar documentos e guardar objetos pessoais em gavetas e compartimentos secretos. Franceses e ingleses ajudaram a transformar o móvel em um símbolo de sofisticação e funcionalidade que atravessou gerações e chegou aos dias atuais renovado, com novos desenhos, materiais e funções. Hoje, a escrivaninha continua indispensável, seja para o home office, estudos ou como um apoio decorativo. E tem mais, uma escrivaninha antiga, garimpada em antiquário ou herdada da família, cria um contraste elegante quando combinada a cadeiras contemporâneas, luminárias, minimalistas e obras de arte. É aquele encontro entre passado e presente que confere personalidade aos ambientes e mostra que os clássicos nunca saem de moda. 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Eu sou Janina Esther para a Rádio Alvorada FM.
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5: 7:41.

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1: Agora faltando 12 para as 8, o Ministério da Fazenda adiou para os próximos dias a decisão sobre a retirada do subsídio da gasolina. Previsto para ser anunciado nesta semana, o fim do benefício foi prorrogado após a volta do conflito entre Estados Unidos e Irã. Com a retomada das hostilidades, o preço do barril de petróleo voltou a disparar, chegando a custar 80 dólares no mercado internacional. Concedido em maio pelo governo federal para reduzir o valor do combustível, o subsídio de 44 centavos por litro de gasolina tinha prazo de 60 dias e custo estimado em mais de R$1 bilhão aos cofres públicos.
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1: E a Bolsa de Valores de São Paulo fechou o pregão de ontem em alta de 1,22% aos 172.742 pontos. O dólar comercial desvalorizou 0,5%, vendido a R$ 5,12, enquanto o euro caiu 0,48%, negociado a R$ 5,85. As cotações de hoje você confere logo mais às 10h30 no Alvorada Express. 11 para as 8.

0: California Forever com Skank, ainda gosto dela, Coldplay, BTS, My Universe, Phil Collins, Do You Remember? 8 em ponto.
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0: Como estão as rodovias nessa manhã, Josi?
2: Edson, teve colisão entre carro e moto no anel rodoviário no sentido Rio de Janeiro, perto do bairro Dom Silvério. O trânsito está bem agarrado no trajeto e afeta a BR-381 lá perto do Vista do Sol. Há impactos também no acesso da rua Leonídia Teixeira de Lima, lá no Dom Silvério. Você, motorista que dirige na região, muita atenção no trajeto. Desvio nesse momento não compensa, Edson. Caminho inverso do anel rodoviário neste ponto aí, as condições são boas. 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Josiele Lemos para a Rádio Alvorada.
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12: A Casa Fiat de Cultura em Belo Horizonte abriu nesta semana a exposição Celebrar as Ruas 50 anos de Fiat e Brasilidade, que associa a trajetória de 5 décadas da fabricante de origem italiana aqui no país às transformações sociais que ocorreram durante esse período. Entre os cerca de 250 itens que compõem a mostra estão obras modernistas dos artistas Cândido Portinari, Guinhar, Di Cavalcanti, Tarcísio Priscila do Amaral e de Janira, fotos antigas e, claro, carros com valor histórico, como ideia utilizado pelo Papa Francisco em 2013, durante visita ao Brasil, o Uno Mille que Ayrton Senna deu de presente à namorada Adriane Galisteu e um dos primeiros Fiat 147 com motor a álcool produzidos no país. A exposição, que também exibe vídeos, instalações e peças de moda, vai até o dia 11 de outubro na Casa Fiat de Cultura, localizada na Praça da Liberdade, número 10. A entrada é gratuita. Siga-me no Instagram, alexandre_carros, e baixe este e outros podcasts pelo site alvoradafm.com.br. Eu sou Alexandre Carneiro para a Rádio Alvorada.
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14: 8 e 5.

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1: 8:13. Mantida nesta quinta-feira pelo Tribunal de Justiça de Minas Gerais a suspensão do programa de escolas cívico-militares no estado. A decisão foi tomada após votação de desembargadores da 19ª Câmara Civil, que decidiram por validar uma ordem do Tribunal de Contas que proibiu o governo de dar continuidade ao modelo. A medida impacta 9 escolas em Minas Gerais que já haviam adotado a gestão compartilhada com órgãos militares e também impede novas unidades de aderirem ao sistema. A decisão ainda cabe recurso. Em 2023, apesar do governo federal encerrar o programa de escolas cívico-militares, o então governador Romeu Zema decidiu manter o programa em Minas. E atenção, estudantes, terminam hoje as inscrições no ProUni do segundo semestre de 2026. A inscrição no programa de bolsas de estudo para estudantes de baixa renda deve ser feita exclusivamente pelo Portal Único de Acesso ao Ensino Superior. Podem se inscrever candidatos que participaram do Enem 2024 ou 2025, com média mínima de 450 pontos nas provas objetivas e que não tiraram zero na redação. Também é necessário ter cursado o ensino médio na rede pública ou como bolsista em escola particular. O resultado da primeira chamada será divulgado em 15 de julho e o da segunda em 5 de agosto. 8:15.

0: com Bruno Mars, Risk It All, Dani Carlos, Coisas Que Eu Sei e Jim Cliff, Rebel In Me. São 8h22.
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0: Qual o seu destaque agora, Josi?
2: Na rotatória do Coração Eucarístico, Edson, na saída para a Via Expressa, Tereza Cristina, lá no Padre Eustáquio, o trânsito está comprometido neste momento, porque tem ocorrência com interdição parcial, fila desde o acesso do viaduto que vai para Silva Lobo. A dica para quem deixa o centro da capital, tá indo para Contagem, por exemplo, pegar a Avenida Amazonas. 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Josiele Lemos para a Rádio Alvorada.
0: Ok, Josi. A França vence Marrocos e terá adversário decidido hoje em duelo entre Bélgica e Espanha. Já já você confere no comentário de Paulo Vinícius Coelho na prancheta do PVC. Agora são 8h23.
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12: Depois da França se tornar a primeira classificada para as semifinais e ameaçando o recorde do Brasil, são 4 campeões mundiais que ganharam todos os jogos durante a campanha. Uruguai em 30, a Itália em 38, mas eram 4 jogos. O Brasil de 70, 6 jogos. E o Brasil de 2002, 7 jogos. A França pode ganhar os 8 e ser campeão do mundo ganhando os 8, passando o rodo. Já ganhou 6. Já igualou as 6 vitórias seguidas na mesma Copa, da Copa de 70, do Brasil de 70, que é a maior seleção da história das Copas, porque é a transição entre o futebol passado e o futebol moderno. Bom, isso aqui é a parte. A França está nas semifinais e aguarda o adversário de Espanha e Bélgica, que jogam hoje, às 4 da tarde, em Los Angeles. Aliás, 4 da tarde? Não, né? Meio-dia, no horário da costa oeste dos Estados Unidos. Calor pode ser um adversário para a Espanha e será um adversário para a Bélgica. A Bélgica fez um jogo extraordinário contra a seleção dos Estados Unidos, eliminou a seleção americana em Seattle, e a Espanha viajou muito, porque fez o último jogo da fase de grupos em Toronto, o último jogo fez em Dallas, e aí viajou, atravessou leste a oeste dos Estados Unidos para jogar em Los Angeles contra a Bélgica. Atenção, a Espanha não perde para a Bélgica desde 1980, mas foi eliminada numa disputa por pênaltis pela Bélgica na Copa do Mundo de 1986. Paulo Vinícius Coelho, PVC, Alvorada FM na Copa do Mundo.
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14: 8h28.

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1: 8 horas 36 minutos. Vacinação contra HPV para jovens de 15 a 19 anos foi prorrogada até dezembro em Belo Horizonte. A ampliação segue recomendação do Ministério da Saúde. A vacina protege de 4 subtipos da doença e está disponível para aplicação em todas as unidades de saúde da capital e no Serviço de Atenção à Saúde do Viajante. Para se vacinar, é necessário apresentar documento oficial com foto ou certidão de nascimento, CPF e cartão de vacinação. Menores de 16 anos só poderão se vacinar acompanhados dos pais ou responsáveis legais. Os endereços e horários de funcionamento dos locais de vacinação você confere no site da prefeitura pbh.gov.br. E Contagem, na região metropolitana, realiza neste sábado a campanha municipal de vacinação antirrábica para cães e gatos. A aplicação da dose, que é gratuita, será realizada em todas as regionais do município das 8 da manhã às 4 da tarde. Cerca de 400 agentes comunitários de saúde e de combate a endemias vão atuar nos atendimentos. Transmitida através de mordidas de animais infectados, arranhões ou saliva, a raiva é uma doença grave e muitas vezes fatal. Os endereços dos pontos de vacinação estão disponíveis no site da Prefeitura de Contagem. 8h38. 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
1: Faltando agora 11 para as 9, um único apostador acertou as 6 dezenas da Mega Sena e levou sozinho o prêmio de 43 milhões de reais sorteado ontem. Os números foram 1, 11, 24, 33, 35 e 59. Segundo a Caixa, a aposta simples foi feita em Divinópolis, Minas Gerais. Outras 39 apostas fizeram a quina e vão receber pouco mais de 45 mil reais cada. Próximo sorteio será realizado amanhã, prêmio estimado em 20 milhões. Apostas mínimas custam R$ 6,00 e podem ser feitas presencialmente ou em qualquer lotérica do país ou pela internet no site e aplicativo Loterias Caixa.
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1: A Orquestra Ouro Preto convida Lincoln Scheib e Mauro Rodrigues para uma apresentação para lá de especial pela série Alma Mineira. O concerto celebra o reencontro de dois dos maiores nomes da música instrumental brasileira, que seguiram caminhos distintos depois de produções icônicas. Após lançamento do vinil Lua, na década de 80, Lincoln Scheib se consolidou como baterista, enquanto Mauro construiu carreira como professor de escola de música da UFMG. O concerto será apresentado neste domingo às 11 da manhã no Sesc Palladium. Informações sobre ingressos estão em nosso site, alvoradofm.com.br. 9 para as 9.

0: Últimas canções de hoje no painel: Neil Sosik, Elton John, Little Jeannie e Queen, One Year of Love. Faltando um minuto para as nove.
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0: Jorge, seus últimos destaques hoje.
2: Edson, na Avenida Tancredo Neves, em direção ao anel rodoviário, um pouco depois da Avenida João 23, tem ocorrência, o trânsito está bem lento no trajeto, com fila desde a Avenida dos Engenheiros. Para quem está saindo da região do Bandeirantes, deixa o Castelo, pegar a Heráclito Moron de Miranda é a alternativa, e depois a Avenida João 23. No sentido bairro Bandeirantes, a Tancredo Neves até o momento está livre, Edson. 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Josiele Lemos para a Rádio Alvorada. Abraços para você e para o ouvinte Edson. Um ótimo fim de semana. Beijo. E até segunda-feira.
0: Valeu, Josi. Beijo para você. Bom fim de semana.
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0: E esses foram os destaques desta sexta-feira. Vacinação contra HPV para público de 15 a 19 anos é prorrogada em BH. Tribunal de Justiça mantém suspensão de escolas cívico-militares em Minas Gerais. Após novos ataques ao Irã, Ministério da Fazenda adia decisão sobre subsídio à gasolina. Governo endurece regras para publicidade de apostas online no Brasil. Terminam hoje as inscrições para a edição do segundo semestre do ProUni 2026.
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0: França vence Marrocos e é a primeira semifinalista da Copa do Mundo. O adversário da seleção será decidido hoje entre Bélgica e Espanha. E já nas quadras, Brasil vence a Polônia neste momento em busca de classificação antecipada na Liga das Nações Feminina de Vôlei. Por enquanto é só, você vai ter mais informações durante a nossa programação no Repórter Alvorada, no Alvorada Express e a partir das 5 da tarde no painel Alvorada Segunda Edição. Agradeço mais uma vez sua ótima companhia, excelente sexta-feira para você, vamos juntos.
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0: Alvorada são 9:02.
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6: São 9:04. A partir de agora, a música é nossa prioridade para você. Ouça uma pequena prévia delas.
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E a sequência inicial com Sade, Nothing Can Come Between Us, Marvin Gaye, Let's Get It On, Lewis Capaldi, Someone You Loved. 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Você pode votar na sua música preferida apertando o joinha verde para tocar mais, ou joinha vermelho para aquela que você não quer que toque tanto. E assim, aos poucos, você deixa a Alvorada FM cada vez mais gostosa de ouvir e com a sua cara na hora. Participe dando a sua opinião. 9:32, vamos dar sequência ao Bônus Alvorada com Spice Girls, Viva Forever.

0: temporada.
1: E as últimas canções, Dan Hartman, I Can Dream About You, Adele, Rolling in the Deep e Thiago York, Amei Te Ver. São 10 em ponto.
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1: Atenção motoristas, a Avenida Olinto Meirelles, entre as ruas Costa Belém e Antônio Ferreira Maia, no Barreiro, está totalmente interditada hoje para a obra da Copasa. A alteração ocorre no sentido bairro e a previsão é de que a via seja liberada na noite desta sexta. Durante a interdição, motoristas deverão desviar a rota, virando à direita na rua Costa Belém e depois à esquerda na rua Pinheiro Chagas. No transporte público, o ponto de embarque e desembarque na altura do número 1050 foi temporariamente desativado e 14 linhas de ônibus que passam pelo local tiveram o itinerário alterado. E o Tribunal de Justiça de Minas Gerais suspendeu nesta quinta-feira a publicidade de casas de apostas esportivas em ônibus e abrigos de passageiros em Belo Horizonte. A liminar atende a uma ação popular e foi concedida sob o argumento de indícios de irregularidades em relação às leis federais que proíbem o incentivo às apostas de quota fixa. A partir da intimação, concessionárias do serviço de transporte coletivo e a empresa responsável pelas divulgações terão 5 dias para cumprir a decisão. Em caso de descumprimento, a liminar prevê multa de R$50 mil a R$200 mil por dia. Capital Mineira segue ensolarada nessa manhã, a temperatura é de 22 graus aqui no alto da Raja Gabalha. 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
1: Alvorada, são 10:03.
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0: Αν φορά τη Whitney Houston, You Light Up My Life, Rick Astley, Cry For Help, Taylor Swift, The Fate of Ophelia. 10:27.
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0: A Bolsa de Valores de São Paulo está em alta de 1,72% aos 175.716 pontos. O dólar comercial tem baixa de 0,04%, vendido a R$ 5,12. Já o euro tem baixa de 0,03%, negociado a R$ 5,85. A sexta-feira tem manhã de céu claro em Belo Horizonte, região metropolitana. A máxima hoje deve chegar a 28 graus, umidade relativa do ar mínima em torno de 25%. Neste momento, 22 graus aqui no alto da Raja Gabalha. Ouça logo mais no repórter Alvorada. Inflação sobe 0,16% em junho, informa IBGE. 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

0: Ace, All That You Want, ao seu Valença, Tropicana, Guns N' Roses, Patience. 11:01.
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0: A inflação oficial medida pelo IPCA subiu 0,16% em junho, informou hoje o IBGE. Apesar da alta, a variação está abaixo da taxa de 0,58% registrada em maio. Dos 9 grupos pesquisados, 7 apresentaram um crescimento nos preços. O maior impacto veio do setor de habitação, influenciado pelo custo da energia elétrica residencial. Por outro lado, a variação negativa mais expressiva ocorreu no setor de alimentação e bebidas. Com o resultado de junho, a inflação do país acumula alta de 3,36% no ano e de 4,64% nos últimos 12 meses. E a Justiça Eleitoral deu início à convocação de mesários para atuar nas eleições gerais deste ano. Só em Minas Gerais são mais de 215 mil selecionados para a função. Os meios para envio dos avisos de convocação variam de acordo com os cartórios eleitorais. Em Minas, a novidade é o uso do WhatsApp verificado do TRE. A mensagem enviada aos mesários contém informações sobre o treinamento, que poderá ser presencial ou à distância. O primeiro turno das eleições no Brasil ocorre em 4 de outubro e o segundo no dia 25 do mesmo mês. Capital Mineira segue ensolarada, 23 graus aqui no alto da Raja Gabalha. 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Ótima sexta, excelente fim de semana. E amanhã a gente tem encontro marcado no Alvorada Vintage. Você segue agora com a Flávia Abreu.
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7: Muito bom dia, uma excelente sexta-feira, um ótimo fim de semana. 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
1: Encerrando a primeira parte do bônus aqui na Alvorada com o Tim Maia, Não Quero Dinheiro, Ellie Goulding, Love Me Like You Do e Lilo Thomas, Just My Imagination. 11:35. 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O bônus de uma hora só de música continua com I Won't Give Up, Jason.

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1: Encerrando mais uma edição do Bônus aqui na Alvorada com Ivanelli, My If I Can't Have You, Skank, Esquecimento e Gloria Estefan, It's Too Late. Agora 12:02 e vamos à apuração do resultado da promoção cultural. E a ganhadora que leva 2 pares de ingressos de cinema da rede Cinearte é a Flávia Aline da Silva Rezende, que respondeu certo. O filme em que uma família viaja de férias e esquece um dos filhos sozinho em casa é Esqueceram de Mim. Parabéns, Flávia Aline da Silva Rezende. Nossa equipe vai entrar em contato para instruções.
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1: O escritor e compositor Márcio Borges toma posse amanhã como novo imortal da Academia Mineira de Letras. Ele vai ocupar a cadeira de número 29, que pertencia ao desembargador José Fernandes. Márcio teve mais de 200 composições gravadas por artistas como Elis Regina e Nana Caymmi, e ao lado de Milton Nascimento e do irmão Lô Borges, criou o Clube da Esquina, um dos mais importantes movimentos da música brasileira. A posse será realizada às 10:30 da manhã no auditório da Academia em Belo Horizonte, em cerimônia restrita a convidados. E também neste sábado acontece a grande final da 7ª edição do concurso Prato Junino, realizado pela Prefeitura de BH como parte da programação do Arraial de Belô. A competição reúne receitas autorais de estudantes de gastronomia que neste ano tiveram de soltar a criatividade e preparar opções com aproveitamento integral dos alimentos. Além de receber dolmas personalizados, os vencedores terão a oportunidade de comercializar os pratos na Vila Gastronômica do Arraial. A final do concurso Prato Junino, neste sábado, será a partir das 9:00 AM no Mercado da Lagoinha. Voltamos com outras informações no Alvorada Express, ao 12:30.
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0: Alvorada FM, você sabe porque eu ouvi Michael Jackson, The Way You Make Me Feel, Mr. Big, To Be With You e Cidade Negra, onde você mora.
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0: A Bolsa de Valores de São Paulo está em alta de 2,1% aos 176.373 pontos. O dólar comercial tem baixa de 0,39%, vendido a 5,10. Já o euro tem baixa de 0,36%, negociado a R$ 5,83. A sexta-feira tem tarde de céu claro em Belo Horizonte e região metropolitana. A máxima hoje deve chegar a 27 graus, com umidade relativa do ar mínima em torno de 25%. Ouça logo mais no Repórter Alvorada. Tribunal de Justiça mantém suspensão do programa de escolas cívico-militares em Minas.
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0: Novas informações com o repórter Diego Costa. Boa tarde para você, Diego.
2: Boa tarde para você também, Flávia Abreu, e para o ouvinte Alvorada. Vejo agora que no anel rodoviário ainda tem lentidão no sentido Vitória, chegando às proximidades do viaduto da Avenida Tereza Cristina, isso por causa de uma ocorrência mais cedo que envolveu dois carros filas desde o trevo do Betânia. A opção de rota alternativa para o motorista é pegar a Avenida Tereza Cristina. Para você que dirige no sentido Rio de Janeiro, atenção para a redução de velocidade, chegando ao viaduto São Francisco, também no acesso à Praça São Vicente, nas proximidades da Via Expressa, isso por causa do estreitamento de pista. 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Diego Costa para a Rádio Alvorada.
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5: Sexta-feira na capital mundial dos bares. E a dica de hoje, costelinha passarinho. Você vai precisar de 1 quilo de costelinha suína picada em 2 centímetros, alho amassado, sal, pimenta do reino, páprica, suco de meio limão, gengibre, cachaça e 1 fio de óleo. Tempere a carne na marinada e deixe descansar por pelo menos 30 minutos. Depois leve para uma panela em fogo médio, deixando a própria gordura derreter e aos poucos acrescente a própria marinada. O importante, dar uma primeira cozida, mas al dente e sem dourar. Reserve, resfrie e na hora de servir, fritar em óleo imersão a 180 graus até dourar bem. Sirva com alho laminado frito e limão. Aí é só abrir uma gelada. Bom apetite! Para tirar dúvidas ou saber mais, acesse este e outros podcasts através do nosso site alvoradafm.com.br ou no meu Instagram alterbar_. Eu sou o Flávio Trombino para Alvorada FM.

0: Na Alvorada FM, Gilberto Gil, Realce, Maroon 5, She We Beloved e Bryan Adams, Have You Ever Really Loved a Woman? Faltando, aliás, 1:04.
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0: O Tribunal de Justiça de Minas Gerais manteve a suspensão do programa de escolas cívico-militares no estado. A decisão foi tomada após votação de desembargadores da 19ª Câmara Civil, que decidiram por validar uma ordem do Tribunal de Contas que proibiu o governo de dar continuidade ao modelo. A medida impacta 9 escolas em Minas Gerais que já haviam adotado a gestão compartilhada com órgãos militares e também impede novas unidades de aderirem ao sistema. A decisão ainda cabe recurso. Em 2023, apesar de o governo federal encerrar o programa de escolas cívico-militares, o então governador Romeu Zema decidiu manter o programa em Minas. E vereadores de Belo Horizonte aprovam em definitivo o projeto de lei que institui o programa Sentinela. A iniciativa consiste no envio de alertas por SMS para informar o desaparecimento de crianças, adolescentes e idosos na capital. A mensagem será disparada para celulares ativos nas áreas próximas ao local do sumiço sempre que uma ocorrência for registrada. Por meio do SMS, será possível ter acesso a dados como nome e foto da pessoa procurada. A proposta foi aprovada por unanimidade e segue agora para sanção ou veto do prefeito Álvaro Damião.
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0: 23 graus aqui no alto da Raja Gabalha.
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12: Muito boa tarde, uma excelente sexta-feira e um ótimo fim de semana para você que está na Alvorada FM de Belo Horizonte. 1:10.
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0: Taylor Swift, I Knew It, I Knew You, tema do filme Toy Story 5.

Encerrando a primeira parte do bônus aqui na Alvorada com Eric Clapton, Love Comes to Everyone, Starship Nothing's Gonna Stop Us Now e Zé Cavaleiro, Proibida Pra Mim. Agora 1h34, fique sempre em boa companhia com a Alvorada FM. 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O bônus de uma hora só de música continua com Forever Young, Alphaville.

0: Encerrando mais um bônus, uma hora direto só de música com Earth, Wind & Fire, Let's Groove, Rubel, Medo Bobo e David Bowie, As the World Falls Down, 2:05.
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0: Vacinação contra HPV para jovens de 15 a 19 anos foi prorrogada até dezembro em Belo Horizonte. A ampliação segue recomendação do Ministério da Saúde. A vacina protege de 4 subtipos da doença e está disponível para aplicação em todas as unidades de saúde da capital e no Serviço de Atenção à Saúde do Viajante. Para se vacinar, é necessário apresentar documento oficial com foto ou certidão de nascimento, CPF e cartão de vacinação. Menores de 16 anos só poderão se vacinar acompanhados dos pais ou responsáveis legais. Os endereços e horários de funcionamento dos locais de vacinação você confere no site da Prefeitura, pbh.gov.br. E Contagem, na região metropolitana, realiza amanhã campanha municipal de vacinação antirrábica para cães e gatos. A aplicação da dose, que é gratuita, será realizada em todas as regionais do município das 8 da manhã às 4 da tarde. Cerca de 400 agentes comunitários de saúde e de combate a endemias vão atuar nos atendimentos. Transmitida através de mordidas de animais infectados, arranhões ou saliva, a raiva é uma doença grave, muitas vezes fatal. Os endereços dos pontos de vacinação estão disponíveis no site da Prefeitura de Contagem. Voltamos com outras informações no Alvorada Express daqui a pouco.
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0: Alvorada, 2:08.
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0: Na Alvorada FM, você ouviu Billy Joel, Uptown Girl, Alicia Keys, No One e Jota Quest, Amor Maior. Agora 2h33.
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0: A Bolsa de Valores de São Paulo está em alta de 2,61% aos 177.257 pontos. O dólar comercial tem queda de 0,34%, vendido a R$ 5,10. Já o euro tem queda de 0,35%, negociado a R$ 5,83. A sexta-feira tem tarde de céu claro em Belo Horizonte, região metropolitana. A máxima hoje deve chegar a 28 graus, com umidade relativa do ar mínima em torno de 30%. Agora faz 24 graus no alto da Avenida Raja Gabalha. Ouça logo mais no Repórter Alvorada. Inflação oficial da Grande BH sobe 0,12%, abaixo da média nacional em junho, aponta IBGE.
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0: 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Alvorada FM, 2h36. 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

0: Na Alvorada FM, você ouviu Dana Summer, Breakaway, Lionel Rich, Do It To Me e Harry Styles, Adore You. 3:03.
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0: A inflação oficial da região metropolitana de Belo Horizonte, medida pelo IPCA, subiu 0,12% em junho, segundo dados divulgados hoje pelo IBGE. O resultado ficou abaixo da média nacional de 0,16% e foi o sexto menor entre as áreas pesquisadas. Em 12 meses, a inflação acumulada na Grande BH chegou a 3,84%, a terceira menor do país. A alta foi puxada pelo grupo de habitação, com preços de 1,27% mais caros, puxados pela energia elétrica residencial, que subiu 3,66% após reajuste tarifário e bandeira amarela. Já o grupo de alimentação e bebidas caiu 0,89%, com recuos em produtos como batata, tomate, café, arroz e banana prata. E a indústria de Minas Gerais acumulou crescimento de 1,2% entre janeiro e maio de 2026, mas perdeu força no período mais recente. Segundo o levantamento divulgado hoje pela FEMIG, Federação das Indústrias do Estado de Minas Gerais, a produção industrial caiu 1,7% de abril para maio, na série com ajuste sazonal, e recuou 1,1% em relação ao mesmo mês do ano passado. O resultado positivo no ano foi sustentado pelas indústrias extrativa e de transformação, mas o desempenho ficou abaixo da média nacional. Segundo a FIENG, os juros ainda elevados e as incertezas no cenário internacional devem manter o ritmo de crescimento moderado nos próximos meses. Voltamos com outras informações no repórter Alvorada, edição das 4. Você está na Alvorada FM de Belo Horizonte, agora 3:04. Eu sou a Flávia Abreu, fico por aqui. A partir de agora, em sua companhia, Giovanni Gandra. Para você, uma ótima tarde e um excelente fim de semana.
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2: No alto da Raja Gabália, 25 graus.
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2: Olá, uma excelente tarde para você ouvindo a Alvorada FM 94,9. Você sabe por que ouve. A partir de agora, o bônus uma hora só de música. Hoje, no final do bônus, nós temos um par de ingressos para assistir o espetáculo Misa Tango, apresentado pelo Coral Lírico. Participe aqui com a gente respondendo a seguinte pergunta. Qual é o nome do cantor e compositor alagoano, que é autor dos grandes sucessos Oceano e Flor de Lis? Mande seu nome completo e também a sua resposta. Nosso WhatsApp é o 31999815757. O primeiro a enviar a resposta correta ganha um par de ingressos para assistir ao espetáculo Misa Tango, apresentado pelo Coral Lírico, que acontece no dia 16, às 8 da noite, no Grande Teatro Semig Palácio das Artes. Nome do guiador no final do bônus que começa agora.
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1: Fechamos a primeira sequência do Bônus, uma hora só de música, com Bill Medley, Jennifer Warnes, I Have the Time of My Life, Lighthouse Family Run e Djavan Oceano. Daqui a pouquinho, no final do nosso Bônus Alvorada, uma hora só de música, tem par de ingressos para assistir o espetáculo Misatango, apresentado pelo Coral Lírico. Participe respondendo a seguinte pergunta: qual cantor e compositor alagoano é autor dos grandes sucessos Oceano e Flor de Lis? Para participar, o nosso WhatsApp é 319-9981-5757. O primeiro a enviar a resposta correta vai ganhar então um par de ingressos para assistir ao espetáculo Misatango, apresentado pelo Coral Lírico, dia 16 de julho às 8 da noite, no Grande Teatro CEMIG Palácio das Artes. Agora 3:35, o Bônus continua.

0: Fechamos o bônus, uma hora só de música com Pet Shop Boys, hits assim, os Paralamas do Sucesso, Tenda Lua e Backstreet Boys, I Want It That Way. E quem participou aqui com a gente leva um par de ingressos para assistir ao espetáculo Misa Tango, apresentado pelo Coral Lírico, no dia 16 de julho, às 8 da noite, no Grande Teatro Semig Palácio das Artes. É Salatiel Caleb de Barros. O cantor alagoano, autor dos grandes sucessos Oceano e Flor de Lis, é o Djavan. Parabéns, Salatiel Caleb de Barros. Agora é só aguardar o contato da nossa equipe para instruções.
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0: 4-8. Apesar do favoritismo francês, vencedor do Mundial ainda não está definido. Os detalhes no comentário de Paulo Vinícius Coelho, PVC, diretamente da Copa do Mundo 2026.
2: Boa tarde. Apesar de a França ser a grande favorita e reconhecidamente dona do melhor futebol dessa Copa do Mundo, não dá para descartar o que pode acontecer ainda daqui até a decisão. Primeiro porque a França tem jogos que nunca encaixaram muito com a Espanha e mesmo na eventual final com a Argentina ou a Inglaterra tem sido muito competitiva e pode ser a Noruega de Haaland. A França tem o melhor ataque da competição. A Espanha, a defesa a menos vazada. A França tem os três maiores craques: Olise, Dembélé e Mbappé. A Espanha tem o goleiro recordista, que não sofreu gols. A Argentina tem Lionel Messi. E a Inglaterra, a cultura do jogo criada por anos, décadas de Premier League. O convívio dos melhores jogadores, dos melhores técnicos, preparadores físicos, da imprensa que reconhece o jogo como deve ser, tudo isso mudou o comportamento dos ingleses, que não ganham mas que chegaram às duas últimas finais da Eurocopa. A Copa tem um destaque coletivo que é a França, mas a decisão não se perca pelo tempo. É só no domingo, dia 19 de julho. Paulo Vinícius Coelho, PVC, Alvorada FM na Copa do Mundo.
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0: Alvorada FM 4:11.
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0: Alvorada FM 94,9. Você sabe por que houve Madonna Rain, Roupa Nova, Donna, Gino Vanelli, I Dance Wanna Stop. Agora 4h33.
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0: A Bolsa de Valores de São Paulo está em alta de 2,78%, aos 177.486 pontos. O dólar comercial tem queda de 0,26%, vendido a R$ 5,10. Já o euro tem queda de 0,36%, negociado a R$ 5,83. Região metropolitana de Belo Horizonte tem céu ensolarado, agora faz 25 graus no alto da Avenida Raja Gabária. Confira daqui a pouco no painel Alvorada Segunda Edição. Chegam hoje a Belo Horizonte os bombeiros que participaram de ação humanitária na Venezuela.
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0: Vamos às primeiras informações dessa tarde com o repórter Emerson Rodrigues, falando da situação da Avenida José Cândido da Silveira. Boa tarde, Emerson.
2: Boa tarde, Giovanni. Boa tarde, ouvinte Alvorada. Na Avenida José Cândido da Silveira, sentido centro, ainda há reflexos de lentidão por causa de batida entre ônibus e moto, pouco antes do encontro com a rua Lauro Gomes Vidal, na região do bairro Fernão Dias. Motoristas pisam no freio desde o trevo de Sabará e, para ganhar tempo, vias internas do bairro São Marcos ajudam nesse trajeto. No sentido trevo de Sabará, sentido bairro, também há um ponto de retenção na Avenida José Cândido da Silveira, perto do Serpro. E a lentidão está começando no Sagrada Família, antes do encontro com a rua Conselheiro Lafayette. Para evitar perda de tempo, você que segue para o trevo de Sabará pode seguir pela rua Gustavo da Silveira. 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Emerson Rodrigues para a Rádio Alvorada.
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0: Na Alvorada FM, Beto Guedes, Quando Te Vi, Liz Stansfield, Baby Come Back, Mike and the Mechanics, Taking In. Na Alvorada, 5 horas.
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2: Hoje, 10 de julho, é celebrado o Dia da Saúde Ocular, que tem como objetivo conscientizar a população sobre a importância da prevenção, diagnóstico precoce e tratamento das doenças que afetam os olhos. Consultas preventivas são fundamentais para detectar problemas ainda no início, quando o tratamento é mais eficaz. Entre as principais deficiências visuais estão miopia, hipermetropia, astigmatismo e catarata, responsável por grande parte dos casos de cegueira tratável. O glaucoma, doença silenciosa e irreversível, é causado pelo aumento da pressão intraocular. Já a degeneração macular está relacionada ao envelhecimento. Os sinais de alerta incluem visão embaçada, secreções, olhos vermelhos, sensibilidade à luz e dores de cabeça. A recomendação é visitar o oftalmologista ao menos uma vez por ano, mesmo sem sintomas aparentes.
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12: Olá, boa tarde. Eu sou Giovanni Gander e vamos juntos no Painel Alvorada, segunda edição. Ao meu lado, Renata Silva. Boa tarde, Renata.
13: Boa tarde, Giovanni. Boa tarde a você que nos acompanha.
12: Belo Horizonte tem céu ensolarado. Neste momento faz 24 graus no alto da Avenida Raja Gabalia.
13: Confira as principais notícias desta sexta-feira, 10 de julho de 2026.
12: Manutenção da Copasa deixa mais de 120 bairros da Grande BH sem abastecimento de água.
13: Chegam hoje a Belo Horizonte os militares do Corpo de Bombeiros de Minas Gerais que participaram de ação na Venezuela. Número de mortos no país devido a terremotos se aproxima de 4 mil.
12: Inflação oficial da região metropolitana de BH sobe 0,12%, abaixo da média nacional em junho, aponta IBGE.
13: Governo federal endurece regras para a publicidade de bets no Brasil.
12: TSE inicia convocação de mesários para atuar nas eleições gerais deste ano.
13: Copa do Mundo, Bélgica e Espanha em intervalo neste momento pelas quartas de final. Neste momento tudo igual no placar, em 1-1.
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13: 5 e 5.

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1: Agora 5:13. Pelo menos 125 bairros de Belo Horizonte, Contagem e Ibirité, na região metropolitana, podem ficar sem abastecimento de água nesta sexta-feira.
2: Segundo a Copasa, a paralisação se deve a uma manutenção emergencial. Somente na capital são 98 bairros, como Palmeiras, Salgado Filho, Liberdade e Santa Lúcia.
1: A previsão é que o abastecimento seja normalizado gradativamente no decorrer deste sábado.
2: Imóveis que possuem caixas d'água podem não sofrer impactos. A lista com todos os bairros que podem ficar sem água entre hoje e amanhã você encontra em nosso site alvoradafm.com.br.
1: O plenário da Câmara Municipal de BH vota em definitivo na próxima semana projeto que determina que centros comerciais ofertem fone antirruído para pessoas com deficiência, incluindo autistas.
2: De acordo com o texto, locais como supermercados e shoppings deverão fornecer gratuitamente o abafador durante o tempo em que a pessoa estiver no estabelecimento.
1: Segundo a autora da proposta, vereadora professora Marli, o objetivo é proporcionar maior qualidade de vida às pessoas com sensibilidade auditiva acentuada.
2: A votação está marcada para segunda-feira. Para ser aprovada, a matéria depende do voto favorável da maioria dos vereadores presentes.
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1: 5:22. O Ministério da Fazenda anunciou novas regras para a publicidade de apostas online no Brasil, as chamadas bets.
2: A partir de agora, as divulgações deverão conter advertências, assim como acontece com as propagandas de cigarro.
1: Os avisos deverão alertar, por exemplo, que os jogos causam dependência e que apostar não é investimento.
2: A equipe econômica anunciou ainda uma portaria conjunta com o Ministério da Justiça, com outras restrições para as campanhas.
1: A medida proíbe, entre outras coisas, a apresentação de bets como forma de ganhar dinheiro fácil e o uso de influenciadores para induzir o público.
2: E ainda falando das bets, o Tribunal de Justiça de Minas Gerais suspendeu a publicidade de casas de apostas esportivas em ônibus e abrigos de passageiros em Belo Horizonte.
1: A liminar atende a uma ação popular e foi concedida sob o argumento de indícios de irregularidades em relação às leis federais, que proíbem o incentivo às apostas de cota fixa.
2: A partir da intimação, concessionários do serviço de transporte coletivo e a empresa responsável pelas divulgações terão 5 dias para cumprir a decisão.
1: Em caso de descumprimento, a liminar prevê multa de 50 mil a 200 mil reais por dia.
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0: 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Você sabe por que houve Coldplay, Paradise, Beatles, Hey Jude, Biquíni Cavadão com Isabella Branch. Então, 5h31.
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3: A tarde desta sexta-feira em Belo Horizonte é de céu claro e tempo seco.
0: Os termômetros variaram hoje entre 13 e 28 graus. Já a umidade relativa do ar mínima ficou em torno de apenas 25% à tarde. Por isso, a recomendação é se hidratar muito bem e dar preferência a alimentos leves.
3: Agora faz 24 graus no alto da Avenida Rajagabalha.
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3: Vamos às informações do trânsito com o repórter Emerson Rodrigues. Destaque para a Avenida Cardeal Eugênio Pacelli. Boa tarde, Emerson.
4: Boa tarde, Renata, Giovanni. Boa tarde, ouvinte do painel Alvorada, segunda edição. Trânsito lento agora em toda a extensão da Avenida Cardeal Eugênio Pacelli, no caminho de Contagem para BH. As filas começam na altura do bairro Amazonas e se estendem até o anel rodoviário. Você que vem de Contagem para a capital ganha tempo pela Via Expressa. Na saída para Betim, trânsito carregado na Avenida Cardeal Eugênio Pacelli, no elevado sobre a Praça Papa João 23, mas vale a pena seguir em frente porque o fluxo melhora depois da trincheira da Praça da CEMIG. 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Emerson Rodrigues para a Rádio Alvorada.
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15: A plataforma Fartura de Gastronomia, caso você ainda não conheça, visa valorizar a cozinha brasileira e celebrar a nossa identidade, reunindo pessoas, chefes, ingredientes, receitas, cultura alimentar e muito mais. E o mês de agosto será um mês especial para a plataforma, que vai realizar 2 festivais. O primeiro em Nova Lima, nos dias 1 e 2 de agosto, e o segundo em Tiradentes. Lá em Tiradentes, o Fartura chega na 29ª edição entre os dias 21 a 30 de agosto. A ideia em Tiradentes é celebrar o encontro entre Minas e Portugal, um evento realmente interessante e rico em cultura alimentar. Mais informações você consegue pelo Instagram Fartura Brasil. E eu recomendo, seja para curtir Nova Lima, seja para curtir Tiradentes, organize-se com calma, reúna a família, pense um lugar para ficar. Assim você pode comer à vontade, beber à vontade e celebrar a vida. Para rever essa dica é só acessar alvoradafm.com.br/podcasts ou me procurar no Coisas de Mineiro. Sou Isabela Lapa para Alvorada FM.
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1: 5h45, bola rolando neste momento na Copa do Mundo 2026. Bélgica e Espanha vão empatando em 1-1, já no segundo tempo da partida válida pelas quartas de final.
2: Fabián Ruiz abriu o placar para La Fúria, enquanto Charlie Decatelari descontou para a Bélgica, que teve o goleiro Courtois substituído há pouco por lesão.
1: Quem levar a melhor no confronto enfrentará a França, que se classificou à semifinal nesta quinta-feira ao vencer o Marrocos por 2-0, com gols de Mbappé e Dembélé.
2: Amanhã, outros dois jogos definem o outro duelo das semis.
1: Às 18h, o algoz da seleção brasileira, Noruega, enfrenta a Inglaterra, enquanto a Argentina encara a Suíça às 10.
2: A seleção brasileira de vôlei conquistou mais uma vitória na Liga das Nações Feminina.
1: A equipe treinada por José Roberto Guimarães venceu nesta manhã a Polônia por 3-1.
2: Com o resultado, as brasileiras assumem a vice-liderança do campeonato com 9 vitórias em 10 partidas.
1: O time soma 26 pontos, empatado com os Estados Unidos, mesmo com um confronto a menos.
2: O Brasil volta às quadras neste sábado, às 13h30, contra a Tailândia, que ocupa a 14ª posição na tabela na Liga das Nações.
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0: Na Alvorada FM, Tina Turner, Paradise is Here, Beyoncé, Honesty, Samuel Rosa e Loborges, o trem azul. 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
2: O Aeroporto Internacional de Belo Horizonte em Confins opera normalmente na tarde desta sexta-feira.
0: O voo 5148 da Azul, que partiria para Jacarepaguá, no Rio, às 6h45, está atrasado. Já o 1319 da Gol, que iria para Congonhas às 6h50, foi cancelado.
2: Entre os principais aeroportos do país, também tem funcionamento normal os terminais de Congonhas, em Guarulhos, em São Paulo, além do Galeão e Santos Dumont, no Rio de Janeiro.
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2: Emerson Rodrigues está de volta com as informações do trânsito na região metropolitana de BH.
4: Renata, passa de 7 quilômetros o congestionamento na rodovia Fernão Dias, sentido São Paulo, em razão de obras na região da Serra de Igarapé, quilômetro 522. Pista parcialmente interditada, não há opção de desvio por perto, então quem está no trecho deve ter calma, ou se possível, você que ainda não saiu, reprograme o horário da sua viagem. No caminho para BH, lentidão na Fernão Dias, o ponto de retenção está perto do posto da Polícia Rodoviária Federal em Betim, gerando mais de 5 quilômetros. Quilômetros de congestionamento, motoristas pisam no freio após a passagem pela ponte sobre o rio Paraopeba. E sem opção de desvio, paciência. 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Emerson Rodrigues para a Rádio Alvorada.
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1: 6 e 7. Os 31 militares do Corpo de Bombeiros de Minas Gerais, que participaram da missão humanitária na Venezuela, chegam nesta noite a Belo Horizonte.
2: Os agentes integraram a Força Tarefa Brasileira, que atuou por 14 dias nas áreas mais atingidas pelos terremotos.
1: Durante a missão, foram realizadas 90 intervenções de busca e resgate, com 23 vítimas retiradas dos escombros. Os bombeiros empregaram equipamentos especializados, cães de busca e detectores de vida nas operações.
2: Já o Hospital de Campanha Brasileiro permanece em operação com nova equipe de profissionais.
1: O desastre na Venezuela já deixou 3.889 mortos e ao menos 16 mil feridos.
2: E na Europa, as telas em rolagem infinita podem estar com os dias contados.
1: A União Europeia acusou hoje a Meta de violar as regras de tecnologia do bloco e recomendou que plataformas como Instagram, Facebook sejam alteradas para ficarem menos viciantes. Além da rolagem infinita, é solicitado o fim da reprodução automática de vídeos.
2: A recomendação foi feita após a Comissão Europeia apontar falhas na avaliação e na redução dos riscos desses mecanismos para a saúde física e mental dos usuários, especialmente de crianças.
1: Se as irregularidades forem confirmadas, a gigante da tecnologia poderá ser multada em até 6% da receita global.
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2: 6:16. Novo tarifaço dos Estados Unidos deve afetar cerca de 4 mil produtos brasileiros. As informações direto de Brasília com José Maria Trindade.
3: Pois não. Olha, as negociações internacionais passam pelo Itamaraty, mas os negócios são realizados entre entidades privadas, apesar deste tom político do debate sobre a ameaça do novo tarifaço dos Estados Unidos contra o Brasil. O ministro-chefe do Itamaraty, Mauro Vieira, formalizou resposta aos empresários sobre o questionamento em carta sobre as ações do governo para evitar que depois do dia 15 os produtos nacionais sejam taxados. Este é o prazo dado pelo presidente Donald Trump. O ministro Mauro Vieira garante que está agindo e que há mais de um ano faz um trabalho contínuo em defesa dos interesses nacionais. O ministro agradece a iniciativa dos empresários. Cálculos da CNI, a Confederação Nacional da Indústria, indicam que quase 4 mil produtos brasileiros serão atingidos por esta nova onda de tarifas no comércio com os norte-americanos. Este assunto foi motivo de embate de versões entre o senador Flávio Bolsonaro e o presidente Lula, os dois candidatos. O senador já está de volta, depois de fazer um discurso considerado político numa reunião técnica. A campanha eleitoral ainda nem começou oficialmente, segundo a lei eleitoral, só depois das convenções partidárias. Mas por aqui tudo já é disputa eleitoral. O Congresso terá a última semana, na semana que vem, de funcionamento no primeiro semestre, mas o clima é de esvaziamento. Depois do recesso parlamentar, que começa agora no dia 18, os deputados e senadores entram de vez na campanha eleitoral. A previsão é de semanas, com esforço concentrado e votações remotas. De Brasília, José Maria Trindade para a Rádio Alvorada.

0: Alvorada FM, você ouviu Capital Inicial, tudo que vai. Gavin James, Always. Jason Ross, 93 Million Miles. Agora 6h26.
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2: As informações do trânsito na Avenida Pedro II, com o repórter Emerson Rodrigues.
3: Renata, volta para casa com trânsito lento pela Avenida Pedro II, sentido Castelo. A lentidão começa na altura do bairro Monsenhor Messias, passa pelo bairro Jardim Montanhês. É o excesso de veículos nesse trecho. Alívio só a partir da Avenida Tancredo Neves. Dá para ganhar um tempo, motorista, passando por vias internas do bairro Caiçara, como por exemplo a rua Rosinha Sigô, para chegar mais rapidamente a Tancredo Neves. E atenção, na Avenida Pedro II, sentido centro, a pista está parcialmente bloqueada em razão de ocorrência perto do cruzamento com a rua Castiliano, altura do bairro Padre Eustáquio. Para desviar, você pode acessar a rua Henrique Gorsex e mais à frente a rua Rio Pomba. Outra alternativa para você que deixa Pampulha rumo ao centro evitar congestionamento na Pedro II é seguir pela Avenida Carlos Luz. 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Emerson Rodrigues para a Rádio Alvorada.
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15: O destaque hoje é escrivaninha. Antes dos computadores, esse móvel de origem europeia já era protagonista nas casas e escritórios. Surgiu entre os séculos 17 e 18 como um móvel pensado para escrever cartas, organizar documentos e guardar objetos pessoais em gavetas e compartimentos secretos. Franceses e ingleses ajudaram a transformar o móvel em um símbolo de sofisticação e funcionalidade que atravessou gerações e chegou aos dias atuais renovado, com novos desenhos, materiais e funções. Hoje, a escrivaninha continua indispensável, seja para o home office, estudos ou como um apoio decorativo. E tem mais, uma escrivaninha antiga, garimpada em antiquário ou herdada da família, cria um contraste elegante quando combinada a cadeiras contemporâneas, luminárias, minimalistas e obras de arte. É aquele encontro entre passado e presente que confere personalidade aos ambientes e mostra que os clássicos nunca saem de moda. Fique por dentro do Mundo Decor. Ouça o Decore Arte no site da rádio e veja mais sobre o que eu falo no Instagram You Can Find. Eu sou Janina Esther para a Rádio Alvorada FM.
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0: 2025 com média mínima de 450 pontos nas provas objetivas e que não tiraram zero na redação.
1: Também é necessário ter cursado o ensino médio na rede pública ou como bolsista em escola particular.
0: O resultado da primeira chamada será divulgado em 15 de julho e o da segunda em 5 de agosto.
1: E a Justiça Eleitoral deu início à convocação de mesários para atuar nas eleições gerais deste ano.
0: Só em Minas Gerais são mais de 215 mil selecionados para a função. Os meios para envio dos avisos de convocação variam de acordo com os cartórios eleitorais.
1: Em Minas, a novidade é o uso do WhatsApp verificado do TRE. A mensagem enviada aos mesários contém informações sobre o treinamento, que poderá ser presencial ou à distância.
0: O primeiro turno das eleições no Brasil ocorre em 4 de outubro e o segundo no dia 25 do mesmo mês.
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0: Alvorada FM, Charles and Eddie, Wolda Light, Luiz Aposte Trimbala, Whitney Houston, Didn't We Almost Have It All. 12 para 7.
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2: Emerson Rodrigues está de volta com as informações dos pontos críticos do anel rodoviário.
3: Renata, no anel rodoviário sentido Rio de Janeiro, a faixa da direita está interditada por um carro com defeito, perto da Praça São Vicente. A lentidão, também pelo excesso de veículos no horário de pico, desde o bairro Engenho Nogueira, e a marginal ajuda você que dirige nesse trecho a ganhar tempo. E tem ponto de atenção também no anel sentido Rio, antes do viaduto da Avenida Amazonas, aconteceu uma colisão traseira, dois carros envolvidos bloqueando a faixa da esquerda, redobre os cuidados. Já no sentido Vitória, excesso de veículos gera um trecho de lentidão entre o Betânia e o Madre Gertrudes. Motoristas voltam a reduzir a velocidade na região do bairro Dom Cabral, antes do antigo aeroporto Carlos Prates. Para desviar, você pode sair pela Avenida Tereza Cristina. E mais à frente, no anel sentido Vitória, trânsito lento entre o viaduto da Avenida Carlos Luz e o viaduto São Francisco. Nesse trecho, você que dirige tem a marginal como opção. 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Emerson Rodrigues para a Rádio Alvorada.
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10: A Casa Fiat de Cultura em Belo Horizonte abriu nesta semana a exposição Celebrar as Ruas 50 anos de Fiat e Brasilidade, que associa a trajetória de 5 décadas da fabricante de origem italiana aqui no país às transformações sociais que ocorreram durante esse período. Entre os cerca de 250 itens que compõem a mostra estão obras modernistas dos artistas Cândido Portinari, Guinhar, Di Cavalcanti, Tarcísio Vila do Amaral e de Janira, fotos antigas e, claro, carros com valor histórico, como ideia utilizado pelo Papa Francisco em 2013, durante visita ao Brasil, o Uno Mille que Ayrton Senna deu de presente à namorada Adriane Galisteu e um dos primeiros Fiat 147 com motor a álcool produzidos no país. A exposição, que também exibe vídeos, instalações e peças de moda, vai até o dia 11 de outubro na Casa Fiat de Cultura, localizada na Praça da Liberdade, número 10. A entrada é gratuita. Siga-me no Instagram, alexandrecarneiro_carros, e baixe este e outros podcasts pelo site alvoradafm.com.br. Eu sou Alexandre Carneiro para a Rádio Alvorada.
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3: Agora 7,3. O índice Bovespa fechou o pregão de hoje em alta de 2,97% aos 177.866 pontos.
4: No câmbio, o dólar comercial desvalorizou 0,28%, negociado a R$ 5,10. Já o euro caiu 0,38%, vendido a R$ 5,83.
3: A inflação oficial da região metropolitana de Belo Horizonte, medida pelo IPCA, subiu 0,12% em junho, dados divulgados hoje pelo IBGE.
4: O resultado ficou abaixo da média nacional de 0,16% e foi o sexto menor entre as 16 áreas pesquisadas.
3: Em 12 meses, a inflação acumulada na Grande BH chegou a 3,84%, a terceira menor do país.
4: A alta foi puxada pelo grupo de habitação, com preços 1,27% mais caros, puxados pela energia elétrica residencial, que subiu 3,66% após reajuste tarifário e bandeira amarela.
3: Já o grupo de alimentação e bebidas caiu 0,89%, com recuos em produtos como batata, tomate, café, arroz e banana prata.
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0: Na Alvorada FM, Elis Regina, aprendendo a jogar Bruno Mars, Risk It All e Level 42, Living Me Now. Agora 7:11.
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2: As informações do trânsito na Avenida Severino Ballesteros com Emerson Rodrigues.
3: Renata, em Contagem, trânsito parcialmente interditado no encontro da Avenida Severino Ballesteros com a Avenida das Américas. Tem carreta com problemas mecânicos nesse trecho, inclusive informação também de vazamento de óleo. Avenida Severino Ballesteros, sentido Belo Horizonte, tem trânsito retido ao lado do bairro Jardim Laguna e há reflexos também para motoristas que passam pela Avenida Helena de Vasconcelos, no sentido Trevo da Ceasa. A opção para ganhar tempo é seguir pela Via Vereador Joaquim Costa e depois Avenida das Américas. 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Emerson Rodrigues para a Rádio Alvorada.
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5: 7:15. Apesar do favoritismo francês, vencedor do Mundial ainda não está definido. Os detalhes no comentário de Paulo Vinícius Coelho, o PVC, diretamente da Copa do Mundo 2026.
6: Boa tarde. Apesar de a França ser a grande favorita e reconhecidamente dona do melhor futebol dessa Copa do Mundo, não dá para descartar o que pode acontecer ainda daqui até a decisão. Primeiro porque a França tem jogos que nunca encaixaram muito com a Espanha e mesmo na eventual final com a Argentina ou a Inglaterra tem sido muito competitiva e pode ser a Noruega de Haaland. A França tem o melhor ataque da competição. A Espanha, a defesa menos vazada. A França tem os três maiores craques: Olise, Dembélé e Mbappé. A Espanha tem o goleiro recordista, que não sofreu gols. A Argentina tem Lionel Messi. E a Inglaterra, a cultura do jogo criada por anos, décadas de Premier League. O convívio dos melhores jogadores, dos melhores técnicos, preparadores físicos, da imprensa que reconhece o jogo como deve ser, tudo isso mudou o comportamento dos ingleses, que não ganham, mas que chegaram às duas últimas finais da Eurocopa. A Copa tem um destaque coletivo que é a França, mas a decisão não se perca pelo tempo. É só no domingo, dia 19 de julho. Paulo Vinícius Coelho, PVC, Alvorada FM na Copa do Mundo.

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1: 7h25. Belo Horizonte recebe programações especiais neste fim de semana em comemoração ao Dia Mundial do Rock, celebrado no dia 13.
2: O estacionamento do Shopping Del Rey será palco de shows do CPM 22, Tia Anastácia e Sérgio Brito dos Titãs, além de bandas cover de grupos como Queen e U2.
1: O evento, que ocorre amanhã e domingo a partir do meio-dia, marcam ainda os 10 anos do Mr. Rock, um dos principais espaços dedicados à cena na capital.
2: Já a Praça da Liberdade recebe mais uma edição do Rock no Metal, promovido pelo Museu das Minas e do Metal.
1: Os shows começam às 14h deste sábado, com bandas formadas por mulheres e tributo ao Príncipe das Trevas, Ozzy Osbourne.
2: E aproveitando o clima do rock, os lendários Rolling Stones lançaram hoje o álbum Foreign Tongues, o 25º trabalho de estúdio da banda.
1: Entre canções inéditas e cover de Amy Winehouse, o lançamento tem 14 faixas e chega menos de 3 anos depois de Hackney Diamonds, de 2023.
2: O lançamento do grupo britânico conta com participações de peso, como Paul McCartney, Robert Smith, do The Cure e Chad Smith, do Red Hot Chili Peppers.
1: Além disso, o disco inclui a última gravação do célebre baterista Charlie Watts, morto em 2021.
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0: 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Você sabe por que houve Marisa Monte na Estrada, Xadê, King of Sorrow, The Weeknd e Daft Punk, I Feel It Coming. 7h35.
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3: A previsão para este fim de semana na região metropolitana de Belo Horizonte é de tempo estável e seco.
0: Os termômetros na capital mineira devem variar amanhã entre 14 e 29 graus.
3: Já a umidade relativa do ar mínima fica em torno de apenas 25% à tarde. Por isso, a recomendação é se hidratar muito bem e dar preferência a alimentos leves.
0: Agora faz 20 graus no alto da Avenida Raja Gabalia.
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3: Emerson Rodrigues e as atualizações da região central de BH.
4: Renato, o fluxo de veículos é intenso agora no entorno da rodoviária no centro de Belo Horizonte, nas ruas Paulo de Fronten e Saturnino de Brito, que dão acesso à área de embarque do terminal. Lentidão também no caminho para a rodoviária para quem passa pela Avenida Afonso Pena desde a Praça 7. O viaduto B do Complexo da Lagoinha tem trânsito carregado agora na chegada ao centro e na continuação também pela Rua dos Caetés até o encontro com a Avenida Afonso Pena. Bom, motorista que vai para o centro e quer evitar o viaduto B, passando pela Avenida Pedro II, pode seguir pelo elevado Dona Helena Greco. Quem está chegando à região central pela Avenida Antônio Carlos tem a alternativa de passar pelo viaduto leste do Complexo da Lagoinha. 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Emerson Rodrigues para a Rádio Alvorada.
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2: Alô, ouvintes leitores da Alvorada FM. Hoje eu vou falar de um livro que investiga aquilo que parece simples, mas é complexo. O Sabor. O título é Papilex, a história invisível dos sabores, de Carolina Dini, publicado pela editora Biruta. A autora parte da biologia das papilas gustativas para mostrar como percebemos doce, salgado, amargo, azedo. Mas o livro vai além da fisiologia. Carolina Dini demonstra que o gosto não é apenas questão de língua, é também memória, cultura, território e história. O que aprendemos a gostar depende de hábitos familiares, de tradição, de culinária, até indústria alimentista, além do contexto social. O livro coloca em diagonal ciência, gastronomia e comportamento, revelando como o paladar é educado ao longo da vida. Além do livro, eu recomendo também o Instagram de Carolina Dini. Anotem, @cebolanamanteiga. Meu nome é Afonso Borges e você pode ouvir e baixar todos os podcasts que eu falo no site alvoradafm.com.br.
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1: 7h48. O Brasil celebra hoje o Dia da Pizza. A data homenageia um dos pratos mais populares do mundo.
2: Embora seja um símbolo da culinária italiana, a pizza reúne influências de diferentes povos, como egípcios e gregos.
1: E Belo Horizonte não vai ficar de fora da comemoração. Diversas pizzarias da capital prepararam promoções, sabores exclusivos e programações especiais para celebrar a data.
2: Por isso, vale a pena entrar em contato com o seu estabelecimento favorito ou conferir as redes sociais para conhecer as atrações e ofertas disponíveis.
1: Belo Horizonte recebe neste fim de semana a turnê 80ção do cantor e compositor Geraldo Azevedo.
2: Ao lado da banda, o artista pernambucano volta à estrada para uma série de apresentações especiais do show que celebrou seus 80 anos de vida e mais de 5 décadas dedicadas à música.
1: O setlist é composto por músicas emblemáticas como Caravana, Dia Branco, Moça Bonita, Bicho de Sete Cabeças e várias outras.
2: O show acontece neste sábado às 9 da noite no Grande Teatro Semig Palácio das Artes. Informações sobre ingressos você encontra em nosso site alvoradafm.com.br.
1: Agora faltando 10 para as 8.

0: Alvorada FM, você sabe por que houve Tina Turner, I Don't Wanna Fight, Tia Anastácia, O Sol e Michael Bolton, How Am I Supposed to Leave You Without You. Agora faltando 3 minutos para as 8.
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2: As últimas informações do trânsito com o repórter Emerson Rodrigues. Destaque para a rodovia Fernão Dias.
3: Renata e Giovanni, trânsito travado nos dois sentidos da rodovia Fernão Dias em Contagem, entre os bairros Riacho e Jardim Riacho, inclusive como reflexo também de manifestação no viaduto da rua Monsenhor Messias. Com esse cenário, no trajeto entre Contagem e Betim, nas duas direções, motorista que quer fugir do congestionamento tem a opção de passar pela Via Expressa. 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Emerson Rodrigues para a Rádio Alvorada.
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0: Belo Horizonte tem céu limpo. Neste momento faz 19 graus no alto da Avenida Raja Gabalia.
2: Confira agora os destaques de hoje no Painel Alvorada, segunda edição.
0: Manutenção da Copasa deixa mais de 120 bairros da Grande BH sem abastecimento de água.
2: Chegam hoje a Belo Horizonte os militares do Corpo de Bombeiros de Minas Gerais que participaram de ação na Venezuela. Número de mortos no país devido a terremotos se aproxima de 4 mil.
0: Inflação oficial da região metropolitana de BH sobe 0,12% em junho, abaixo da média nacional, aponta IBGE.
2: Governo federal endurece regras para publicidade de bets no Brasil.
0: TSE inicia convocação de mesários para atuar nas eleições gerais deste ano.
2: Copa do Mundo, Espanha vence a Bélgica com gol no final e enfrentará a França nas semifinais. Mais informações no Repórter Alvorada, ao longo de nossa programação. Eu sou Renata Silva e fico por aqui. Boa noite.
0: 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Eu sou Giovanni Gandra e você fica agora com a companhia de Bel Augusto. Obrigado pela sua audiência, boa noite e até amanhã.
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6: A partir de agora, muita música de qualidade e mais uma edição do bônus. 8:02. Hora de conferir o que vem por aqui.
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Finalzinho da primeira sequência do bônus com Mac Fadden e Whitehead em No Stop Us Now. Teve também Taylor Swift, Anti-Hero e Annie Lennox No More I Love You. 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Enquanto você curte muita música de qualidade, diga pra gente qual gosta mais. Através do nosso app, do nosso site, em alvoradafm.com.br, você pode dar o seu voto na hora. Gostou da música que está tocando? Aperte o joinha verde para tocar mais. Não gostou? Aperte o vermelho para não tocar mais. Participe, dê a sua opinião. Você vai deixando a Alvorada cada vez mais do seu jeito. 8:30, de volta ao bônus com Rihanna. Take a ball.

0: final do bônus com Culture Club, Karma Chameleon, Jojo, Too Little, Too Late e Cássia Eller, O Segundo Sol. 8h56, eu sou o Bel Augusto. Seguimos juntos até meia-noite. Em instantes, a voz do Brasil. 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Conferindo 8h57. Até daqui a pouco.
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